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1: Olá, que tal? Que Deus ilumine a sua vida, muita luz a você, a toda a sua família, aquela luz do Espírito Santo, te guie, te oriente, te conduzca, para que tome Deus.

as decisões que tomamos conduzem nossas vidas. Todo é uma decisão. O dia já começa com decisões. Por exemplo, que roupa poner? Com que camisa? O que? Que sapato usarei hoje? O dia já começa com decisões. Como falar? Que farei? E quando nós tomamos as decisões basadas em as sagradas escrituras, conforme a palavra de Deus.

ele está enojado, está enojada, e você toma decisões motivada por esse enojo, seguro. Pode escrever o que eu estou falando. Você vai tomar uma decisão equivocada. Então, você queda mais propício a tomar uma decisão que amanhã você se vai arrepender. Mas quando você toma uma decisão baseada nas Sagradas Escrituras, baseada na Palavra de Deus, baseada no que Deus orienta,

Você pôde escutar como a vida da senhora Andrea cambiou? Você vê, ela tentou empreender vários negócios. Ou seja, todo com a intenção de sustentar seu hogar, de acompanhar seus filhos. Mas os ingressos não lhe alcançavam. Você que me escute agora, oiga, você que está agora escutando, quizás estava cambiando de emissora, estava buscando na rádio uma canção e você parou aí. Oiga, quizás a história da senhora Andrea é como a de você que ha tentado de lado, de outro, ha buscado na maneira de empreender de lado. Você ha buscado com distintos negócios. Já tentou vendendo, colocou negócio aqui, começou uma outra coisa, pero parece que tua vida está estancada. Esta é a condição que você se encontra ahorita. Sua vida está estancada. Os ingressos não lhe alcançam para, às vezes, as necessidades básicas. As contas básicas, por exemplo, luz, água, internet, teléfono. Você não alcança para comer. Sabe, você tem que todos os dias rebuscar para ter o alimento, por lo menos a tortilha. E eu lhe pergunto, amiga, amigo, até quando essa situação vai seguir assim? Até quando você vai quedar com seus braços cruzados? Chegou o momento de tomar uma decisão e dizer assim: não, eu quero um cambio. Eu creio em um Deus grande. Você é uma pessoa que crê em Deus. Você tem uma Bíblia. Você é uma pessoa creyente. Você é uma pessoa que crê em Deus. É uma pessoa até mesmo evangélica, religiosa, creyente. Mas você não viu essas promessas. Onde está a promessa? Ou onde está a promessa que ele digo em sua palavra: comereis de lo mejor desta terra?

guia para que usted salga desse fundo de poço, desse olho. Essa é a verdade. Usted está metido em um olho, economicamente hablando. 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Nosotros estaremos durante todo el día dedicándonos a cobrar de Deus, a pedir a Deus el cumplimento de sua promessa. Se você tem uma Bíblia, traga uma Bíblia, porque abriremos a palavra de Deus e vamos a pedir aquilo que está escrito, que salga del papel e que se cumpla em sua vida. Estamos, apunte a direção para que neste lunes você pueda chegar. Estamos em a seguinte direção. Estamos no centro histórico de San Salvador. Estamos a uma quadra na parte de atrás de la Biblioteca Nacional El Binais. Estamos em la segunda Avenida Sur. Coloque aí em Waze, coloque em seu GPS, coloque aí para que você possa chegar aqui cabalito. Segunda Avenida Sur, número 530, entre 8ª e 10ª Calle Oriente. Estamos em Elex Cine Plaza, onde funcionava antes o Cine Plaza. Para los que conhecem aqui o centro histórico, estamos a uma esquina oposta a Alexine Apolo. Se acuerda de Alexine Apolo? Estamos a uma esquina oposta, um rótulo bem bonito que diz Universal. Temos um amplo parqueo. A entrada é livre e gratuita. Você não terá que pagar absolutamente nada. E você receberá a guia. Incluso, este lunes, você receberá gratuitamente uma aliança. Esta aliança será um símbolo desse pacto que você hará com Deus para que haja prosperidade. Em um desses horários, em esta direção. Você quer saber mais informações de como chegar? Escreva-nos a nosso WhatsApp.

Senhor nosso Deus e Padre, oramos neste momento por todos que se han comunicado com nós. Eu tenho acá em minhas mãos a Sagrada Escritura, onde escrito está: diga al débil, fuerte soy. Há pessoas que, delante de dicha situação, se sentem debilitadas, agobiadas, desgastadas. Pessoas que a tristeza ha inundado sua alma, a depressão, a angústia. Eu oro por esta pessoa que já não tem nem ganas de viver. Eu oro por esta pessoa que dentro de seu hogar há puras peleias, vícios, discórdias, desavenências. Esta criatura que está com o corpo dominado por dolores, por enfermidades, que ha ido de clínica em clínica e não há uma salida, não há quem la cure, não há quem resuelva este problema. Eu oro por esta pessoa que está cansada, agobiada. Tu dijiste: venid a mim todos los que estão cansados, trabajados, e eu os haré descansar. Amigo, amiga, reciba agora este alívio, este descanso. Seja livre desta tristeza, desta angústia, desta depressão, e receba forças para que você pueda estar com nós nesta semana de la decisão. Padre, consagre esta água para que todos que la bebam recebam tua energia, tu poder, e bendiga el Salvador. Ilumina las autoridades constituídas desta nação, Senhor, e bendiga tu obra nesta terra, pois bendecimos a toda nuestra audiência, en el nombre del Padre, del Hijo, del Espíritu Santo. Amém e graças a Deus. Muito bem, finalizo acá minha participação pela programação. 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

0: esta programação para todos ustedes aqui, seu irmão del alma, que está iniciando esta programação para todos ustedes que são oyentes. Que Deus lo bendiga a ustedes, e nós outros queremos ajudar usted. Queremos ajudar usted, e neste momento, se usted quer chamar-nos ao teléfono 7808-8339, nós outros queremos que usted venga a hablar de su problema. Usted que necessita de liberação, usted necessita ser livre de algum destes sintomas que eu quero que você escute agora. Se você sofre com um destes sintomas, eu quero que você chame-nos ou escreva-nos ao número 7808-8339. Você pode enviar um áudio ou um mensagem por escrito, nós outros estaremos atendendo a você, porque nós outros sabemos que você necessita de liberação. Você vai escutar agora estes sintomas. Se você sofre de estes sintomas, você escreva-nos. Nós outros estaremos, no final desta programação, realizando uma oração por você, porque você necessita de oração, você necessita ser livre. E para que você também se prepare para este dia viernes, porque todo el día, a las 7 de la mañana, a las 10 de la mañana, 12 del mediodía, 3 de la tarde, también a las 6 de la tarde, estaremos realizando la oración fuerte para que usted sea libre de todos los males que ha actuado en su vida. 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Você pode chegar neste dia viernes e com certeza este problema que você ha tenido, você vai ser livre. Você quer nossa ajuda? Quizás você não tenha força para poder chegar ao templo. Quizás há algo que impede de você chegar. Você hasta quer chegar, pero sempre eis alguma situação ou algum problema para que você não venga a participar este dia viernes de la liberação espiritual. Queremos que você nos escriba, ou você pode enviar um mensaje de texto, de áudio, no número de WhatsApp 7808-8339, porque no final desta programação nós outros estaremos realizando uma oração por você, para que Deus venga a dar força. Prepare também seu vaso de água. O vaso de água, coloque cerca aí de la rádio, porque estaremos realizando esta oração para poder ajudar a você. 7808-8339. Vamos escutar agora os 10 sintomas e daqui a pouquinho estaremos aqui de regresso com todos vocês com esta programação.
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0: Estou de regresso com todos ustedes la hora del milagro com seu hermano del alma. Esta programação que quer que você reciba o milagro em sua vida. Você necessita de um milagro? Você crê em milagros? Você crê em milagros, incluso agora mesmo? Eu quero que você escute um testemunho de uma pessoa que já foi livre do mal que ela tinha. Ela tinha males em sua vida e já foi livre destes males. Ela usou a fé. Como você tem fé? Nós outros sabemos que você tem fé. Você que está escutando esta programação, nós outros sabemos que você tem fé. Mas você tem que usá-la. Usá-la. Ou seja, daqui onde estamos, até a sua casa, nós outros sabemos que existe uma distância para que você chegue. Para que você chegue no templo de los milagros. E nós outros sabemos que nesta distância de aqui del templo de los milagros hasta su casa, nós outros sabemos que usted tiene que vencer esta distância. Existe esta distância, ou seja, usted tiene que salir de sua casa e chegar no templo de los milagros, porque Deus quer realizar el milagro em sua vida de liberação. Deus está esperando. Deus só poderá ser um milagro em sua vida se você também fazer sua parte. Deus nunca fará um milagro na vida de uma pessoa se ela não faz sua parte, porque a fé é a arma que a pessoa necessita para vencer o problema que já tenido em sua vida. Então, vamos escutar este testemunho. Escutaremos agora esse testemunho e daqui a pouco regressaremos com todos vocês.
1: A partir de que eu me iba a casar com uma pessoa, eu me enteré que ele... Ahora es que sus familiares me dijeron que él se drogaba, ahora sí que ganaba dinero fácil.